0: coração assim, ó.
1: Mas não vá embora.
2: Eita, glória, maravilha, amados irmãos, 19 horas com um minutito. Estamos já a uma hora de finalizar nossa programação e assim dando graça, claro, primeiramente ao Senhor Jesus por esta grande oportunidade e privilégio de estar aqui juntamente com os oyentes de Carlos Antônio López, Santa Rita, de Brasil, aí Pastor Jaimir de Santa Teresinha, que Deus lhe bendiga, Pastor Jaimir. Amados irmãos, o Senhor tem algo para cada um de nós. O Senhor tem uma palavra para tu coração en esta noite. Solamente quédate hasta el final de esta programação para estar recibiendo la palabra y la oración poderosa para tu vida. Amados hermanos, vale la pena seguir y servir al Señor Jesús. La lepra, hermanos, simboliza hoy en día para nosotros el pecado. Cierta vez, hermanos, un leproso vino a Jesús de lejos diciendo: Señor, si tú quieres, yo puedo ser limpio. Si tú quieres, puedes limpiarme. Y sabe lo que el Señor le respondió: quiero ser limpio. El Señor limpia nuestra lepra, que es nuestro pecado, y nos abraza y nos hace, hermanos, una nueva criatura en Cristo Jesús. Vamos a estar escuchando esta hermosa alabanza, Soldado Ferido.